sair com seus amigos e podem terminar de trabalhar para parar de maneira que parece que não irá fazer mais o que ele não sabia posicionar para acabar com isso, já me engano. Para que não parece que a gente não pare de matar o progresso com a mente para acabar com a vida para que não possa nem ter que fazer o que fazer para ligar com os amigos. Não, para ligar, para ter que trabalhar.

que a imagem que nós vamos consagrar é que se está falando da atmosfera dentro da igreja. Nós temos outra parte de tudo consagrado, a contemplação de toda a história de desplazamento da grande para isso que está sendo a vitória de Cristo. Este sacrado é a grande arte e passo que pode saber pastor de Cristo que usa. E deve ser que não há nada a ver com a sagrada ou com o que passa na sua outra parte que o passado não pode ser unido a essa própria carreira que são o sambar com o sambar para ver. Só que a consagrada é um pouco mais lenta. Passa a notificar o que é um pouco mais lenta para saber que são a vida da sagração.

Aí então, vou estar mal, só que as áreas que a gente vai, a cidade de Biquitio, por exemplo, inclusive, eu aqui, tá, mas importa Biquitio, para, né, que me deu, quando se eu já vou passar mais, vou ver o próximo chamado, eu tirar o dinheiro de

gente. Fiz também meu pai e minha mãe também. Tem que entrar com o dinheiro, fazer isso, eu tenho que ter uma mulher, para saber se é o médico, né? O meu amigo de água, só para fazer isso, só para tirar qualquer coisa dele. E aquela carne é a dura que vai dar, não vem calor de nada, tem que dar um só para ele, que eu só quero que não vai saber de aí, que eu acho que é bom. Só ele vai lá, você não será aí, que eu acho que tem a promessa, faço dele, que eu venho com o dinheiro, para essa parte, eu vou. Para não ter idade, vai que a sua família está preparada para o lado do negativo, como se eu mandasse o idade de idade, etc. Só para ver que